0: O Wanda Face, my boy.
1: E aí, esse é o Bai Gringo, você tá iludindo?
2: Man, I can't stop thinking about it.
0: Ah, bro, don't say that, bro. She got you hooked.
1: Gente, fez minha guerreira, que isso?
3: Ganhei na loteria dos boys.
4: Olha, bebê. Deixa-me amar-te em três línguas.
5: Brasil, LA, México.

0: a maior sedutora do Brasil adjacências.
1: Quem não tá apaixonado pela cantora é porque tá o quê? Sintomático.
2: Não paro de pensar nela. Não, domingo.
0: E aí, partiu encontrar seu peixe internacional?
3: Já é.
4: 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Or what do you think I should do?
5: What are you talking about, bro? You just met her.
3: Já era.
2: Você...
5: Hey, bro. Seriously, bro? Bro!
0: Olá, que tal? Boy achado não é roubado, na minha mão é reciclado.